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preservam os sons e a cultura de raiz. 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A expressão do olhar traduz o sentimento, mas é primordial uma linguagem comum, importante fator para o entendimento, que é semente do fruto, da razão e do amor.

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preservam os sons e a cultura de raiz. 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